0: 21 horas, 46 minutos. Temperatura 17 grados.
1: Eu sei que tu gosta da fruta, mas essa é diferente.